Você ouviu na Alvorada FM, Tina Turner, We Don't Need Another Hero, Titãs, Os Cegos do Castelo e The Weeknd, Out of Time. Agora são 9h29, uma ótima noite. 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

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Faltando 15 minutos para as 9 agora. Confirmando, faltando 15 para as 10.

Aí você ouviu Vanessa da Mata e Ben Harper, Boa Sorte, Maroon 5, Sunday Morning e Beyoncé, Honesty. Agora faltando 3 minutos para as 10 horas. 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

0: Esse foi o Roupa Nova na Alvorada FM. Anjo, Ted Swings, Godwent Grace e Corinne Bailey Ray, Put Your Records On. Agora são 10h16. Uma ótima noite.
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7: Sexta-feira na capital mundial dos bares. E nada melhor do que reunir os amigos e abrir uma gelada e preparar uma acepipe. Rápido, colorido e cheio de sabor. Colcha de retalhos de acepipes do Alter Bar. Ingredientes: uma xícara de azeitonas verdes e pretas, 200 gramas de mussarela nozinho, mesma proporção de cebola baby em conserva, pimenta biquinho e tomate cerejas. Alho fermentado a gosto, azeite de oliva, orégano e pimenta calabresa desidratada. Modo de preparo: em uma tigela misture todos os ingredientes, regue generosamente o azeite e finalize com bastante orégano e uma pitada de calabresa. Misture delicadamente e deixe descansar por 15 minutos para os sabores se reencontrarem. Sirva com pão fresco ou torradas, simplesmente como um petisco para acompanhar a conserva. Bom apetite! Para tirar dúvidas ou saber mais, acesse este e outros podcasts através do nosso site alvoradafm.com.br ou no meu Instagram, Flávio Chapuri. Eu sou o Flávio Trombino para Alvorada FM.

0: Alvorada FM, você sabe porque eu ouvi Olivia Dean, So Easy. Você ouviu também Spice Girls, Goodbye e Sade By Your Side. Agora são 10h36.
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0: Você ouviu na Alvorada FM, Per Amor, Zizi Posse, Rihanna, Stay e Mariah Carey, I Still Believe. Agora faltaram 2 minutos para as 11 horas.
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0: As ações ordinárias da Copasa fecharam o pregão de hoje em queda de cerca de 5% na B3, Bolsa de Valores do Brasil. Desvalorização do ativo ocorre no primeiro dia útil após a Equatorial ter sido confirmada como investidora de referência no processo de privatização da estatal. Candidato único, o Grupo de Energia venceu a disputa ao oferecer R$ 49,03 por ação. A cifra supera os R$ 47,23 previstos em edital. Se concluída a negociação, a holding poderá assumir até 30% da Copasa. O valor das ações é criticado por deputados de oposição ao governo de Minas, que falam em privatização a preço de banana. A Equatorial é a controladora da SEBASP, aliás, da SABESP, Companhia de Saneamento de São Paulo, que teve de conter ontem vazamento de gás numa rua no centro da capital paulista. Incidente causado por uma equipe terceirizada aconteceu em quase um mês depois de uma tubulação ter explodido em Jaguaré, deixando 2 mortos, 3 feridos e dezenas de imóveis danificados. Em nota, a SABESP disse que reforçou protocolos de segurança para evitar acidentes em redes subterrâneas de gás, água e outros serviços. Agora faltando 1 minuto para as 11. 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

0: Na Alvorada FM, você ouviu Vogue, Here We Are, Savage Garden, I Knew I Loved You e Carly Simon, Coming Around Again. Agora são 11h22.
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1: Taylor Swift, I Knew It, I Knew You, tema do filme Toy Story 5.

0: Alvorada FM, Simple Red, For Your Babies, Lara Fabian, Love by Grace e Zé Ramalho, Chão de Giz. Agora faltando 3 minutos para meia-noite.
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0: Belo Horizonte vai receber mais uma Feira Mineira de Cutelaria. A programação reúne demonstrações técnicas, atividades culturais, desafios de corte e premiações a profissionais do setor. O destaque é para a exibição de esgrima ou forjamento de objetos metálicos e também o workshop sobre afiação de facas. O objetivo é celebrar a tradição de uma das mais antigas práticas artesanais ligadas à metalurgia. A Feira Mineira de Cutelaria ocorre neste sábado e domingo das 10 da manhã às 4 horas da tarde. A entrada é gratuita, sem retirada de ingresso. Mais informações no Instagram Feira de Cutelaria MG.
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0: E a Orquestra Ouro Preto volta ao palco do Grande Teatro Semic Palácio das Artes com uma proposta diferente. No espetáculo interativo, você decide, o público vai ditar os rumos da próxima música. Já o maestro assume o papel de comandar o auditório, que será responsável por decidir quem vence alguns duelos musicais presentes no repertório da orquestra. A apresentação acontece neste sábado às 8 da noite. Informações sobre ingressos você encontra em nosso site acessando alvoradafm.com.br. Faltando agora 1 minuto para meia-noite, música e informação.
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2: Se você busca programações de teatro para se divertir com as crianças, vem aí a apresentação do espetáculo O Tubarão Martelo e os Habitantes do Fundo do Mar. O espetáculo vai compor a programação do Diversão em Cena e será apresentado no dia 14 de junho, um domingo, às 17 horas, no Grande Teatro do Palácio das Artes. É um musical que visa proporcionar entretenimento e informações ao público. A ideia é contar sobre os animais, o ambiente marinho, tudo isso de uma forma lúdica e envolvente, embalado ao som de blues, rock, reggae, pop, afoxé e muito mais. O espetáculo é bem famoso e já conquistou o público de diversas regiões. Então, chegou a hora de você aproveitar. As informações e os ingressos já estão disponíveis na bilheteria. E você pode rever essa dica em alvoradafm.com.br/podcasts ou me procurando no Coisas de Mineiro. Sou Isabela Lapa para Alvorada FM.

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2: Ed Sheeran e Passenger. Let Her Go.

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1: Alô, ouvintes, leitores do Mundo Livro. Hoje eu falo sobre um livro para quem acha que futebol se resume aos 90 minutos e um placar final. Em Futebol Lado B, o jornalista Ariel Palacios mostra que o esporte mais popular do planeta também fala de política, guerras, rivalidades, cultura, superstição e comportamento humano. O livro reúne histórias curiosas, improváveis e muitas vezes surpreendentes sobre esse universo que ultrapassa as quatro linhas. Aqui, o futebol aparece ligado à geopolítica, à arte, a cinema, literatura e até às bizarrices que nascem nas arquibancadas. Ariel investiga o jogo fora do marketing e o espetáculo televisivo, revelando um futebol contraditório, humano e cheio de camadas. É o chamado lado B, aquele que mistura paixão, delírio, identidade coletiva e conflitos sociais. E quem escreve é Ariel Palacios, autor também de América Latina Lado B. Agora em Futebol Lado B, publicado pela Globo Livros, ele mostra que o futebol pode dizer muito mais sobre quem somos. Meu nome é Afonso Borges e você pode ouvir e baixar todos os podcasts que eu falo no site alvoradafm.com.br.

0: Um minuto para as duas.
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1: O Citroën Deschevaux é uma espécie de Fusca francês. Sem qualquer tipo de luxo, porém barato, fácil de manter e econômico, esse modelo foi produzido ininterruptamente por 42 anos, entre 1948 e 1990. E agora, uma versão completamente reprojetada e com motor elétrico está prestes a ser lançada na Europa. Na semana passada, um teaser dessa novidade foi revelado em Michigan, nos Estados Unidos, pelo grupo Stellantis, detentor da marca Citroën. Poucas informações foram divulgadas até o momento, mas já se sabe que a nova geração manterá o porte compacto e terá propulsão totalmente elétrica. A expectativa é que na Europa o preço fique em torno de 15 mil euros, que equivalem a cerca de 88 mil reais. Apesar de ser um desconhecido por grande parte dos brasileiros, o Deschevaux é um dos automóveis mais icônicos da história da Citroën e fez enorme sucesso não apenas na Europa, como também em alguns mercados da África, da Ásia e da América do Sul, inclusive na Argentina, no Uruguai e no Chile, sendo que esses três países chegaram a produzi-lo. Siga-me no Instagram, Alexandre Carneiro _ Carros, e baixe este e outros podcasts pelo site alvoradafm.com.br. Eu sou Alexandre Carneiro para a Rádio Alvorada.

0: 2:29.
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2: Balara e Jorge Vercelo, algo me diz.

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3: Hoje vamos de sugestões para você tornar as paredes mais interessantes. Sabe aquela parede sem graça que você tem aí? Pois essa parede tem potencial para ser a estrela da casa. E a minha primeira sugestão é transformá-la em um jardim vertical que traz vida e frescor e não dá tanto trabalho quanto você imagina. A segunda é a boiserie, aquelas molduras de gesso nascidas na França que, apesar do apelo tradicional, combina bem com decor contemporâneo. A terceira é trabalhar a parede com obras de arte tridimensionais, como esculturas ou outra peça qualquer inusitada. Eu, por exemplo, comprei um vaso de vidro de fixar na parede e vou colocar dentro um buquê de flores frescas. A quarta sugestão é revestir com papel de parede, que é sempre uma boa opção e rápida também. E a quinta é a Gallery Wall, quando você reúne vários quadros ou fotografias unidos por cor ou tema. Fique por dentro do Mundo Decor. Ouça o Decor e Arte também no site da rádio e veja mais sobre o que eu falo no Instagram You Can Find. Eu sou Janina Esther para a Rádio Alvorada FM.

0: 4 horas.
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3: Música e informação na madrugada com informações da Agência Estadão. A gente começa a edição de hoje falando sobre o Tela Brasil, o novo serviço de streaming gratuito lançado oficialmente pelo governo federal na última semana. A lista de filmes e séries disponíveis para assistir engloba 555 produções, incluindo diversos longas-metragens que foram indicados ao Oscar. Entre eles o filme Orfeu Negro, dirigido pelo francês Marcel Camus. Produzido no fim dos anos 1950, a produção ganhou a Palma de Ouro do Festival de Cannes e o Oscar de Melhor Filme Estrangeiro em 1959. Trata-se de uma adaptação da peça Orfeu da Conceição, escrita por Vinícius de Moraes, que adapta a história de Orfeu e Eurídice aos morros do Rio de Janeiro. Outro filme é O Menino e o Mundo, indicado ao Oscar de Melhor Animação em 2016. O colorido longa de Alê Abreu gira em torno da história de um garoto que sai pelo país em busca de seu pai, se deparando com diversas paisagens e questões sociais. Já o Quatrilho conta uma história que se passa no interior do Rio Grande do Sul, no início do século XX, e mostra dois casais de imigrantes italianos que moram juntos por motivos econômicos. Um dos maridos se apaixona pela outra mulher e eles acabam fugindo, deixando para trás o outro não casal. Com Glória Pires e Patrícia Pilar no elenco, o filme disputou ao prêmio de melhor filme estrangeiro no Oscar de 1996, sendo superado pelo holandês A Excêntrica Família de Antônia. Também é possível conferir no novo streaming O Que É Isso, Companheiro?, filme baseado no livro homônimo escrito por Fernando Gabeira, em 1979, que retrata o sequestro do embaixador dos Estados Unidos no Brasil durante a ditadura militar. No elenco, nomes como Alan Arkin, Pedro Cardoso, Fernanda Torres, Celton Mello, Fernanda Montenegro e Luiz Fernando Guimarães. O longa concorreu como melhor filme estrangeiro em 1998, prêmio que foi vencido pelo holandês Carácter. Já o documentário Sal da Terra mostra o trabalho e os pensamentos do histórico fotógrafo brasileiro Sebastião Salgado, considerado um dos mais importantes do mundo. Dirigido por Wim Wenders e Juliano Ribeiro, Salgado recebeu um prêmio especial no Festival de Cannes, o César de Melhor Documentário, e foi indicado ao Oscar de Melhor Documentário em Longa-Metragem em 2015. Por fim, o filme Lixo Extraordinário, que acompanha o artista plástico Vic Muniz em uma jornada até um dos maiores aterros sanitários do mundo, no estado do Rio de Janeiro, para buscar materiais recicláveis e transformar lixo em arte. A obra, que reflete sobre transformação e problemas sociais, concorreu na categoria de melhor documentário de longa-metragem em 2011. E Anna Kendrick foi escolhida para dirigir a adaptação cinematográfica Os Sete Maridos de Evelyn Hugo, romance de Taylor Jenkins Reid, que se tornou um fenômeno editorial nos últimos anos. A informação foi publicada pelo site Deadline, afirmando que a atriz e diretora vai comandar o projeto desenvolvido pela Netflix. A plataforma de streaming adquiriu os direitos da obra em 2022 e, desde então, o projeto figura entre as adaptações mais aguardadas pelos leitores da autora. Segundo o tabloide, o roteiro teve uma primeira versão escrita por Liz Taiglar e passa atualmente por revisões assinadas por Francesca Sloane. Taylor Jenkins Reid participa da produção executiva do filme. Ainda de acordo com o Deadline, a plataforma demonstra interesse em manter a parceria com Kendrick após o desempenho de seu primeiro trabalho como diretora, A Garota da Vez, de 2023. O thriller, inspirado em uma história real, foi apresentado no Festival Internacional de Cinema de Toronto. Após o sucesso, foi lançado pela Netflix. Agora, caso o acordo seja concluído, este será o segundo longa-metragem dirigido por ela. Publicado em 2017, o livro Os Sete Maridos, de Evelyn Hugo, acompanha uma lendária estrela de Hollywood que construiu a fama entre sucessos de bilheteria, premiações e uma vida pessoal constantemente exposta pela imprensa. Prestes a completar 80 anos e vivendo longe dos holofotes, ela decide contar a própria versão dos acontecimentos, incluindo os bastidores de seus sete casamentos. Para isso, Evelyn impõe uma condição inesperada: que a entrevista seja conduzida por Monique Grant, uma jornalista pouco conhecida. À medida que os encontros avançam, a repórter passa a perceber que a escolha não foi aleatória e que existe uma ligação entre as histórias das duas. O livro de ficção foi um dos mais vendidos no Brasil em 2021, segundo o site da Publish News e no ranking da Amazon. Os Sete Maridos, de Evelyn Hugo, virou um best-seller do dia para a noite, puxando o sucesso de Daisy Jones e The Six. Reed havia lançado no ano anterior, contando a história de uma banda de rock conturbada nos anos 1970. Os livros lançados pela autora nos anos seguintes, Malibu Renasce e Carrie Soto Está de Volta, sobre os filhos abastados de um cantor de rock e uma tenista aposentada que tenta voltar ao topo do esporte, respectivamente, logo alcançaram o topo das listas de mais vendidos. Em seguida vieram as adaptações cinematográficas. Daisy Jones e The Six deu origem a uma minissérie do Prime Video em 2023. Amores Verdadeiros, um romance contemporâneo que ela publicou em 2016, virou um filme disponível no mesmo stream.

Música e informação na madrugada com informações da agência Estadão. A Copa do Mundo de Futebol Masculino deve movimentar mais de 4 bilhões de reais no comércio varejista brasileiro, estimou a Confederação Nacional do Comércio de Bens, Serviços e Turismo. Se confirmado, o volume significará um aumento real de 6,5% em relação ao faturamento da edição anterior de 2022. O avanço total é impulsionado pelo maior dinamismo do mercado de trabalho e pela inflação menor, fatores que compensam o encarecimento do crédito que acabou por travar a tradicional corrida por novos televisores, justificou a Confederação em nota. Diante do crédito mais caro, a tendência é que as vendas em determinados segmentos reajam de forma diferenciada, concentrando-se fortemente no consumo imediato de alimentos, bebidas e artigos de menor valor. Do total previsto, hipermercados e supermercados devem concentrar quase 70% das vendas, seguidos por vestuário e acessórios, com faturamento estimado em 803 milhões. Artigos de uso pessoal e doméstico, que inclui lojas especializadas e venda de eletroeletrônicos menores, deve gerar mais de 260 milhões de reais, enquanto informática e comunicação deve chegar próximo de 200 milhões e móveis e eletrodomésticos a 80 milhões de reais. A Copa do Mundo de 2026 será sediada nos Estados Unidos, Canadá e México a partir de 11 de junho. A procura por Smart TVs em lojas online no mês de maio cresceu 8,4% em relação ao mês imediatamente anterior, de acordo com o levantamento realizado pela CNC com base no Google Trends. A entidade pondera que a busca pelo produto está 15,6% abaixo da registrada às vésperas tanto da Copa de 2022 quanto das de 2014 e 2018. O relatório da Confederação aponta ainda que o preço médio dos televisores entre o Mundial de 2022 e o deste ano recuou 18,9%, conforme os dados da inflação apurada pelo IPCA 15 do IBGE. E a construção civil brasileira perdeu relevância na economia e enfrenta um persistente problema de produtividade, segundo o estudo divulgado pela Confederação Nacional da Indústria. De acordo com a entidade, a participação do setor no Produto Interno Bruto caiu de 6,4% em 2013 para 3,6% em 2024, enquanto a produtividade por trabalhador recuou 20,4% entre 1995 e 2024. O levantamento intitulado Construção no Brasil, Agenda para Modernização do Setor, aponta que o trabalhador da construção gerou, em média, R$ 41,3 mil reais por ano em 2024. O valor corresponde a menos da metade da produtividade observada na indústria de transformação e evidencia, segundo a CNI, a necessidade de modernização dos processos produtivos do segmento. Esse desempenho foi atribuído a uma combinação de fatores estruturais, como a informalidade elevada, a baixa qualificação da mão de obra e a lenta incorporação de tecnologias digitais e práticas de gestão. Em 2021, apenas 25% dos empregos do setor possuíam vínculo formal de trabalho, enquanto na indústria de transformação esse número chegava a 66%. O estudo também mostra que o Brasil permanece distante dos internacionais de eficiência. Em 2021, a produtividade da construção brasileira equivalia a apenas 7% da registrada nos Estados Unidos, principal referência utilizada pela entidade. Na avaliação da Confederação, a construção industrializada surge como uma das principais alternativas para elevar a produtividade e reduzir custos. O modelo transfere parte relevante da produção para ambientes controlados, como fábricas e galpões, permitindo a fabricação prévia de componentes que posteriormente são montados no canteiro de obras.
segundo a publicação, o setor atravessa um período de retratação significativa. A entidade avalia que a adoção de sistemas industrializados pode construir para reduzir desperdícios, aumentar a qualidade das obras e acelerar a entrega de empreendimentos habitacionais e de infraestrutura. O documento destaca que o desafio é especialmente relevante diante do déficit habitacional de 5,97 milhões de moradias e da necessidade de ampliar os investimentos em infraestrutura. Entre os sistemas construtivos industrializados já disponíveis no país, a publicação cita estruturas em aço, sistemas de estrutura leve em aço galvanizado, concreto pré-fabricado e madeira engenheirada. Cada tecnologia possui aplicações específicas, mas todas compartilham o potencial de reduzir o tempo de execução das obras e ampliar a padronização dos processos. Apesar das vantagens, a disseminação desses modelos ainda é limitada. Uma pesquisa da Fundação Getúlio Vargas mostra que 64,5% das empresas utilizam algum processo industrializado, mas em 58,4% dos casos, essas soluções estão presentes em, no máximo, metade das obras realizadas. Para a Confederação Nacional da Indústria, a modernização da construção passa por maior digitalização dos processos, qualificação da mão de obra, redução da informalidade e ampliação do uso de métodos construtivos industrializados, considerados fundamentais para elevar a competitividade do setor nos próximos anos.

0: Música e informação na madrugada com informações da Agência Estadão. O Supremo Tribunal Federal esclareceu que o pagamento de benefício assistencial a vítimas de violência doméstica ficará a cargo dos estados e municípios. Em julgamento encerrado na última semana, o STF atendeu a um recurso da Advocacia Geral da União e deixou explícito que a União não deve arcar com os custos do benefício, que pode chegar a 7,2 bilhões de reais em 3 anos, de acordo com o estudo da XP Investimentos. A Lei Maria da Penha, de 2006, assegura a mulher em situação de violência doméstica a manutenção do vínculo empregatício por até 6 meses, caso precise se afastar do local de trabalho. A medida visa proteger a vítima e garantir que ela não seja demitida no período. A norma não prevê, contudo, que a mulher deve continuar recebendo salário, nem que será responsável por arcar com a remuneração da mulher afastada do trabalho. A omissão levou à judicialização do tema. Em dezembro do ano passado, o Supremo decidiu que a situação da vítima de violência doméstica equivale à incapacidade temporária para o trabalho e decidiu que o poder público deve pagar auxílio para a mulher afastada. A tese definida pela corte cria 2 situações distintas. A primeira é a da mulher que contribui para a Previdência Social. Nesses casos, devem ser aplicadas as mesmas regras do auxílio-doença. O empregador arca com os primeiros 15 dias de afastamento e o INSS é responsável pelo restante. Se a segurada não tiver relação de emprego, o benefício será arcado integralmente pelo INSS. No caso de mulheres que não contribuem com o INSS e não têm direito ao auxílio-doença, a corte determinou que o Estado deve arcar com o benefício assistencial. Nesses casos, a Justiça deve atestar que a mulher não possui quaisquer meios de prover a própria manutenção, reclamando a assistência do Estado. O julgamento havia deixado dúvidas, contudo, sobre quem deveria arcar com o benefício assistencial: União, estados ou municípios. O relator Flávio Dino já havia afirmado que o caso das mulheres vítimas de violência doméstica se enquadra nas situações de vulnerabilidade temporária e por isso o benefício seria circunstancial. Ele lembrou que enquanto o benefício de prestação continuada recai sobre a União, os benefícios eventuais são de responsabilidade dos estados e municípios. Mas o voto do ministro havia feito essa distinção de passagem sem vinculação na tese aprovada pelos ministros. É esse ponto que a Advocacia Geral da União buscou esclarecer por meio de embargos de declaração. No julgamento do recurso, o Supremo também esclareceu que não incide contribuição previdenciária sobre o benefício pago às mulheres seguradas do INSS. E o Brasil registrou recuo no ranking das melhores universidades do mundo, divulgado nesta semana pelo Center for World University Rankings. Na edição de 2026, 45 das 52 instituições brasileiras classificadas perderam posições em relação ao ano passado, em um cenário marcado pela perda de competitividade na pesquisa científica e pelo avanço de universidades estrangeiras. Apesar do desempenho negativo da maior parte das instituições nacionais, a Universidade de São Paulo manteve a liderança no Brasil e na América Latina. A universidade, porém, caiu 1 posição em relação ao ano anterior e ocupa agora o número 119 no ranking global, com recuo dos indicadores de educação, corpo docente e pesquisa. Na avaliação, o principal fator para esse resultado foi a piora nos indicadores de pesquisa, critério em que 44 das 52 universidades brasileiras registraram queda. Apenas 5 universidades melhoraram seu desempenho em relação à edição anterior, enquanto 2 permaneceram estáveis. O desempenho na produção científica tem peso decisivo na metodologia adotada pelo ranking. A área responde por 40% da nota final e considera fatores como volume de publicações, presença em períodos de alto impacto, influência acadêmica e o número de citações recebidas pelos estudos produzidos pelas instituições. Os demais critérios avaliados são educação e empregabilidade, com peso de 25% cada, além da qualificação do corpo docente, responsável por 10% da pontuação total. Mesmo com a queda de posições, o Brasil continua concentrando as 10 universidades mais bem colocadas da América Latina. Além da USP, aparecem entre os destaques regionais instituições como a Universidade Federal do Rio Grande do Sul, a Universidade Estadual Paulista e a Universidade Federal de Minas Gerais. No cenário internacional, a liderança permaneceu com a Universidade de Harvard, que ocupa a primeira colocação. O destaque do ranking também está com a China, que ampliou a presença na lista e se tornou o país com o maior número de universidades classificadas entre as 2.000 melhores do mundo. São 360 instituições. Na saúde, o Conselho Federal de Medicina proibiu o uso do polimetilmetacrilato, também chamado de PMMA, para finalidades estéticas ou reparadoras. Ele era utilizado como substância preenchedora em procedimentos estéticos. A única exceção permitida é para o tratamento de lipodistrofia em pacientes com AIDS, que deve ser realizado em unidades de alta complexidade credenciadas pelo Sistema Único de Saúde e em conformidade com os protocolos clínicos e diretrizes terapêuticas do Ministério da Saúde. O Conselho já havia pedido a proibição da substância à Agência Nacional de Vigilância Sanitária anteriormente. O PMMA é um tipo de plástico que possui diversas aplicações, desde a indústria até a medicina, que costumava usá-lo como gel para preencher pequenas áreas nas camadas mais superficiais da pele. A Anvisa indica que a dosagem utilizada deve ser aquela estritamente necessária para a correção das irregularidades e o procedimento deve ser realizado exclusivamente por profissionais médicos treinados. O órgão regulador estabelecia indicações claras dos locais do corpo onde as aplicações podem ser feitas e a concentração exata da substância que pode estar contida em cada mililitro das injeções. Para preenchimentos subcutâneos, isto é, em camadas mais profundas da pele, era necessário que o profissional fosse registrado na Anvisa, pois o produto é considerado de máximo risco. Uma mulher morreu na última semana em São Paulo após passar no dia anterior por um preenchimento com PMMA na região dos glúteos e das coxas. Outros casos de mortes relacionadas à substância já haviam sido registrados no Brasil antes, como o da influenciadora digital e modelo fotográfica Aline Maria Ferreira da Silva, que morreu aos 33 anos em julho de 2024. Outro caso famoso é da modelo Andressa Urach, que ficou entre a vida e a morte em 2014 após usar o PMMA e outra substância, o hidrogel, para preenchimento, mas conseguiu se recuperar. De acordo com a Sociedade Brasileira de Dermatologia, o uso da substância pode causar reações de curto prazo, como edemas locais, processos inflamatórios, reações alérgicas e formação de granuloma, mesmo muitos anos após a realização da injeção.
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Big Techs aguardam definição sobre efeitos de decisão do Marco Civil. O presidente do Supremo Tribunal Federal, Edson Fachin, marcou o julgamento de 9 recursos sobre a responsabilidade de plataformas digitais por conteúdos de usuários. A análise dessas ações está agendada para 10 de junho. O presidente do Supremo também pautou para o mesmo dia o julgamento de uma ação que discute o acesso judicial a dados de conexão na internet. O pedido feito pela Associação Brasileira de Provedores de Internet e Telecomunicações busca validar um trecho específico do Marco Civil da Internet. Em junho de 2025, o tribunal decidiu que o artigo 19 do Marco Civil é parcialmente inconstitucional. O artigo impede a responsabilização civil das plataformas por danos causados por conteúdos dos usuários, exceto quando a empresa descumpre uma ordem judicial de remoção. Com a decisão, o artigo 19 continua valendo apenas para crimes contra a honra, ou seja, injúria, calúnia e difamação. Nesses casos, a retirada do conteúdo depende de decisão judicial. Para os demais ilícitos, passa a prevalecer a lógica do artigo 21. Nele é dito que o conteúdo deve ser removido após notificação do usuário, sem necessidade de ordem judicial prévia. O texto já funcionava como exceção ao artigo 19, em situações específicas, como violações de direitos autorais e divulgação de nudez sem autorização. Entre as empresas autoras dos recursos estão o Google e o Facebook. Agora, com os conglomerados de tecnologia, aguardam uma definição do Supremo sobre a data de início dos novos efeitos, visto que o texto atual menciona apenas a validade para o futuro. O Facebook alega que isso deixa em aberto questões fundamentais sobre a aplicabilidade a situações pretéritas já discutidas em processos em curso. O julgamento foi liberado pelo relator Dias Toffoli, no mesmo dia em que o governo editou o decreto para alterar a regulamentação do Marco Civil da Internet, contemplando a decisão do Supremo. A sentença, porém, ainda não transitou em julgado, o que causou críticas das Big Techs. Essa fase definitiva acontece apenas depois do esgotamento de todos os recursos. Ainda sobre as medidas que protegem os usuários de conteúdos online, o presidente da Câmara dos Deputados, Hugo Mota, reafirmou que a Casa Legislativa deve analisar o projeto de lei que regulamenta a inteligência artificial ainda em junho. A declaração foi dada durante a abertura do 14º Fórum Jurídico de Lisboa, em Portugal. O parlamentar afirmou estar discutindo o marco legal para que a tecnologia revolucionária da IA prospere no Brasil, como ferramenta para o progresso geral. Essa construção deve ocorrer em linha com os ensinamentos da recente encíclica Magnífica Humanitas, do Papa Leão XIV, que prega o respeito às liberdades dos cidadãos. Disse ainda que os parlamentares devem votar o projeto no plenário da Câmara dos Deputados ainda este mês. Na última semana, Mota já havia dito que a expectativa é que o relator da proposta, deputado Agnaldo Ribeiro, apresente parecer em 9 de junho. De autoria do senador Rodrigo Pacheco, o texto regula os sistemas de IA conforme o grau de risco e garante o direito à explicação sobre decisões automatizadas. A proposta também impõe exigências à tecnologia de alto risco, proíbe práticas abusivas e prevê fiscalização por uma autoridade competente. O projeto foi aprovado no Senado em dezembro de 2024 e aguarda a análise dos deputados. E o governo federal bloqueou parte dos orçamentos de ministérios e agências reguladoras de infraestrutura. O montante soma mais de 8 bilhões de reais em recursos que não estão mais disponíveis para as pastas técnicas. Entre os ministérios do setor, o das cidades
foi o mais impactado com o bloqueio. A pasta responsável pelas políticas de desenvolvimento urbano ficou em quase 4 bilhões de reais. Em seguida, pelo Ministério do Desenvolvimento Regional, que teve 2 bilhões do caixa bloqueados. Ainda na Esplanada, o Ministério dos Transportes fica sem acesso a 1 bilhão. O de Portos e Aeroportos, sem 447 milhões. O das Comunicações, a 17 milhões. E o de Minas e Energia, a 43 milhões de reais. Entre as agências reguladoras, a Agência Nacional de Transporte Terrestres teve bloqueio de mais de 57 milhões do orçamento. Em seguida, aparece a Agência Nacional de Telecomunicações e a Agência Nacional de Águas e Saneamento Básico. Também tiveram recursos bloqueados as Agências Nacionais de Petróleo, Gás Natural e Biocombustíveis, de Energia Elétrica, de Aviação Civil, de Mineração e de Transportes Aquaviários. O ministro da Fazenda, Dário Durigan, afirmou nesta semana que o governo estuda o fim da obrigatoriedade da entrega do imposto de renda. A expectativa do ministério é zerar a necessidade de preencher e enviar a declaração tradicional em 2 ou 3 anos. A fala surgiu durante a entrevista ao Jornal da Manhã da Rádio CBN. O ministro disse que o projeto está a todo vapor na Fazenda, mas que no próximo ano ele espera apenas mais um avanço do uso da declaração pré-preenchida. Ele disse que em 2027 pretende aumentar a eficiência da desobrigação, afirmando ainda que a mudança já causará alívio significativo na população. Durigan aproveitou a oportunidade para destacar que o PIB brasileiro voltou a surpreender positivamente, mantendo a tendência observada desde 2023. Embora tenha afirmado que o resultado deve ser comemorado, o ministro ponderou que ainda há desafios estruturais pela frente, como o ajuste fiscal, a redução da taxa de juros e a regulamentação do mercado de apostas online. O ministro destacou que a prioridade é seguir melhorando a situação fiscal do país. Também criticou os patamares atuais da taxa de juros, classificando o custo do dinheiro no Brasil como inaceitável, tanto para os cidadãos quanto para as empresas.

Música e informação na madrugada, com informações da Agência Estadão. Certificação amplia oportunidades comerciais para frigoríficos. A China reconheceu o Brasil como país livre de febre aftosa sem vacinação. O anúncio consta de comunicado conjunto da Administração-Geral das Alfândegas e do Ministério da Agricultura e Assuntos Rurais da China. O texto afirma que, com base nos resultados da análise de risco, a febre aftosa deixou de ser disseminada no norte do Brasil. Agora, todo o território brasileiro é reconhecido como livre da doença. Na prática, a medida tende a ampliar o comércio de proteínas brasileiras com o país asiático. O Brasil pleiteava o reconhecimento desde que recebeu, em junho do ano passado, o status de território livre de febre aftosa sem vacinação pela Organização Mundial de Saúde Animal. A demanda foi reforçada em missão recente do ministro da Agricultura, André de Paula, ao país. Com o reconhecimento, o Brasil poderá avançar na negociação de novos mercados, tanto na suinocultura quanto na pecuária bovina. A pauta inclui a exportação de miúdos suínos internos, carne bovina com osso e cálculo da vesícula biliar bovina, este último utilizado na indústria farmacêutica. Atualmente restrita a Santa Catarina, a exportação de carne e de miúdos suínos externos poderá ser ampliada a outros estados. Essa expansão ocorrerá a partir do pedido dos frigoríficos que já estão habilitados para o comércio exterior. A China também comunicou ao governo brasileiro que reconhece o país como de risco insignificante para a doença conhecida como mal da vaca louca. Esse status é uma condição prévia essencial para avançar nas negociações de ampliação das exportações de proteínas. A China é o principal destino das carnes brasileiras, com embarques que somaram mais de 2 milhões de toneladas em 2025. As vendas geraram receitas de quase 10 bilhões de dólares. E o caso suspeito de ebola em um homem de 37 anos internado em São Paulo foi descartado pela Secretaria de Estado de Saúde nesta semana. Após a investigação, o Instituto Adolfo Lutz não encontrou material genético do vírus no paciente vindo da República Democrática do Congo. Hoje, o país africano enfrenta um surto da doença causado por uma cepa mais forte do vírus. Após novos testes, o homem foi diagnosticado com meningite meningocócica. O paciente permanece internado na UTI do Instituto de Infectologia Emílio Ribas. A unidade estadual é referência para atendimento de casos suspeitos ou confirmados para o vírus ebola. O homem foi transferido na semana passada com sintomas de febre e diarreia. A avaliação técnica da Coordenadoria de Controle de Doenças aponta que o risco de introdução da doença no Brasil e na América do Sul permanece muito baixo. Entre os fatores considerados estão a ausência histórica do vírus no continente sul-americano e a inexistência de voos diretos entre a região afetada e a América do Sul. Além disso, a transmissão da doença exige o contato direto com sangue, secreções, fluidos corporais ou tecidos de pessoas infectadas. Ainda assim, a orientação é para que os serviços de saúde mantenham atenção a pessoas com febre e histórico de viagem recente para áreas com circulação do vírus. Também devem ser avaliados casos de contato direto com fluidos corporais de pessoas suspeitas ou confirmadas. A Coordenadoria de Controle de Doenças atualizou as orientações à rede de saúde sobre o surto de ebola no Congo. O documento foi elaborado em parceria com o Centro de Vigilância Epidemiológica e o Instituto Adolfo Lutz. O texto reforça os protocolos de vigilância, notificação imediata e isolamento, além de orientar o manejo inicial e a investigação laboratorial dos casos. Já o Conselho Federal de Medicina anunciou a proibição do uso do polimetilmetacrilato para finalidades estéticas. A medida entrou em vigor nesta semana após ser publicada no Diário Oficial da União. A decisão foi anunciada após a morte de uma mulher em São Paulo. Ela sofreu uma parada cardiorrespiratória um dia após realizar um preenchimento nas coxas e nos glúteos.
O PMMA é um polímetro sintético da família dos acrilatos. Utilizado como preenchedor, é aplicado por meio de microesferas para promover aumento de volume em determinadas regiões do corpo. No entanto, diferentemente de outros preenchedores, o material não é absorvido pelo organismo e possui caráter permanente. De acordo com o Conselho Federal de Medicina, o PMMA pode provocar reações alérgicas, quadro de hipersensibilidade e infecções. Além disso, é frequentemente responsável por complicações graves, mesmo quando aplicado por profissionais capacitados. É também um produto permanente, que não pode ser dissolvido com enzimas, como ocorre com o ácido hialurônico. As pessoas expostas a PMMA estão sujeitas a complicações como hipercalcemia e insuficiência renal. Também há risco de necrose por compressão ou embolização de pequenos vasos sanguíneos. Essa condição é conhecida como Síndrome de Nicolau. De acordo com o CFM, entre as complicações tardias associadas ao produto estão ainda reações inflamatórias persistentes, formação de granulomas e migração do material para outras regiões do corpo. Além disso, quando a retirada do produto se torna necessária, a remoção cirúrgica nem sempre consegue restaurar a região afetada com um resultado estético satisfatório. A única exceção prevista pelo CFM para o uso da substância é o tratamento da lipodistrofia em pessoas vivendo com HIV. No entanto, o procedimento deve ser realizado em unidades de alta complexidade credenciadas pelo Sistema Único de Saúde e em conformidade com os protocolos clínicos e diretrizes do Ministério da Saúde. O CFM também está em contato com a Anvisa para defender a retirada definitiva do produto no mercado brasileiro, exceto para essa indicação específica.

0: Música e informação na madrugada com informações da Agência Estadão. Streaming remove quase 90 produções do catálogo meses antes do previsto. Junho começou com uma das maiores reduções no catálogo do Disney Plus, desde a chegada da plataforma no Brasil. O streaming perdeu 83 produções, incluindo Clube da Luta, O Rei da Comédia e os vencedores do Oscar, O Regresso e Birdman. A remoção fez a lista de títulos disponíveis no catálogo cair de 2.121 para 2.038. A remoção foi detectada e inicialmente noticiada pelo guia Disney Plus Brasil, que monitora as adições e remoções do streaming. De acordo com o site, esta é a maior redução do catálogo desde 2023. O corte ocorreu devido ao fim do acordo de distribuição entre a Fox e a produtora New Ranges, que passou para o controle da Disney após a fusão dos estúdios em 2019. Inicialmente, o contrato era válido até 31 de dezembro de 2026, mas acabou rescindindo meses antes da conclusão. Outros títulos removidos da plataforma incluem a franquia Alvin e os Esquilos, A Família da Noiva, O Fantástico Senhor Raposo e Senhor e Senhora Smith. E o Juan Rhys Davies, ator e comediante galês, conhecido por papéis em Alice Através do Espelho e o revival de Twin Peaks, morreu aos 44 anos. A informação foi revelada pelo irmão Roger Davies em postagem no Instagram. Segundo ele, a causa da morte ainda não foi descoberta, embora as informações disponibilizadas à família, até o momento, indiquem que ele morreu de forma repentina, natural e pacífica. Após atuar em programas e filmes televisivos galeses ao longo dos anos 2000 e 2010, Rhys Davies foi escalado para dublar uma das criaturas de CGI em Alice Através do Espelho, de 2016. No ano seguinte, ele viveu o agente Wilson, nos episódios que marcaram o retorno de Twin Peaks para a TV. Outros papéis de Rhys Davies incluem The Away da Netflix e Alexander Hamilton em The Real Founding Fathers of America. Nas telonas, Steven Spielberg retoma o tema dos extraterrestres em Dia D, filme que estreia em 11 de junho. O assunto acompanha o diretor há quase 5 décadas e está presente em alguns dos trabalhos mais conhecidos dele, como Contatos Imediatos do Terceiro Grau, ET, O Extraterrestre e Guerra dos Mundos. Aos 79 anos, o cineasta revisita o tema que continua despertando o interesse dele fora das telas. Spielberg também costuma comentar a visão dele sobre a possibilidade de vida extraterrestre, a existência de OVNIs e o impacto que uma eventual confirmação desse fenômeno poderia ter na sociedade. O cineasta concedeu entrevistas durante a CinemaCon em Las Vegas. Ao comentar Dia D, Spielberg relembrou a experiência de dirigir Contatos Imediatos do Terceiro Grau ainda nos anos 1970. Segundo ele, a motivação na época era contar uma boa história. Hoje, no entanto, a leitura é diferente. Já durante a participação no festival South by Southwest, no Texas, Spielberg afirmou acreditar que a humanidade não está sozinha. Em outra entrevista concedida ao programa Fantástico, o cineasta foi além e classificou o Dia D como uma espécie de desabafo pessoal sobre o tema. Segundo ele, a obra representa a convicção final de que os humanos não estão sozinhos no universo. Ainda para o Fantástico, o cineasta disse que conhece o caso que ficou conhecido como ET de Varginha, ocorrido em Minas Gerais em 1996, quando moradores relataram ter visto supostas criaturas não humanas na região. Spielberg afirmou ter assistido a um documentário sobre o episódio e disse que, segundo uma das versões da história, representantes do governo dos Estados Unidos teriam vindo ao Brasil para retirar duas criaturas que estariam sob proteção do exército brasileiro. Embora fale frequentemente sobre o tema, o diretor diz nunca ter tido uma experiência direta envolvendo vida extraterrestre. Em entrevistas, ele já comentou que muitos amigos afirmam ter presenciado fenômenos como OVNIs, enquanto ele continua esperando pela própria oportunidade. Novo filme de Steven Spielberg, Dia D, marca o retorno do diretor a histórias de alienígenas. O longa aborda uma invasão extraterrestre cercada de suspense, com os personagens de Emily Blunt e Josh O'Connor, investigando o contato com uma nova espécie. Já a tradicional série de entrevistas, realizada pela Variety Actors Long Actors, promoverá reuniões de alguns atores que trabalharam juntos em sucessos como Friends, Game of Thrones e Jogos Vorazes. A partir dessa semana, a revista publicará no canal dela, no YouTube, uma série de conversas entre grandes astros do cinema e da TV. A lista de entrevistas inclui encontros entre Lisa Kudrow, Jennifer Aniston, Kit Harington e Peter Dinklage, além de Josh Hutcherson e Elizabeth Banks. Lisa e Jennifer atuaram juntas por 10 anos em Friends, como Phoebe e Rachel, respectivamente. As duas somam diversos sucessos recentes, com Kudrow encerrando recentemente a série The Comeback e Aniston se preparando para a quinta temporada de The Morning Show. A entrevista das duas, que permaneceram amigas após o final do sitcom, abre a temporada do Actors on Actors. Também parceiros de longa data, Harrington e Dinklage, interpretaram Jon Snow e Tyrion Lannister em Game of Thrones. Já Hutcherson e Elizabeth, que deram vida respectivamente a Peeta e Aif nas adaptações de Jogos Vorazes, se reencontram no episódio programado para 11 de junho. O universo de Breaking Bad também estará representado em Actors on Actors. Na terça, Bryan Cranston, protagonista da série original, e Ray Seahorn, que viveu Kim Wexler no derivado Better Call Saul, ficarão frente a frente para discutir as carreiras deles. A temporada ainda reúne astros como Coleman Domingo e Sarah Pigeon. Ao longo dos anos, Actors on Actors já contou com bate-papos com Adam Sandler, Brad Pitt, Zendaya e Andrew Garfield, e Emily Blunt e Anne Hathaway. Os mais de 200 episódios da série estão disponíveis no YouTube da Variety.
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3: Olá, querido ouvinte, junho chegou e junto com o friozinho vem aquela vontade de comida que abraça. E para finalizar nossa série de receitas especiais de purês, uma receita simples, cremosa e cheia de memória afetiva. Você vai precisar de 3 batatas doces médias, 1 colher de manteiga, 1/2 copo de leite quente, sal a gosto e 1 pitada de noz moscada. Cozinhe as batatas até ficarem macias. Amasse ainda quente e junte a manteiga e vai colocando o leite aos poucos até dar aquela textura lisa e cremosa. Finalize com sal, noz moscada e pronto. Bom apetite! Para tirar dúvidas ou saber mais, acesse este e outros podcasts através do nosso site alvoradafm.com.br ou no meu Instagram, Flávio Chapuri. Eu sou o Flávio

0: 6:10.
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0: Bom dia, 7:02. Você ouviu Information Society, Repetition, Adele, Skyfall e Biquíni Cavadão, Vento Ventania. Eu sou Renata Silva e sigo com você aqui, na Alvorada FM. 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
0: O presidente Lula sancionou ontem a renovação automática da Carteira Nacional de Habilitação para Bons Condutores. A medida estava em vigor desde dezembro, mas tinha de ser aprovada pelo Congresso Nacional para virar lei permanente. O benefício vale para motoristas que não cometeram infrações de trânsito sujeitas à pontuação nos últimos 12 meses. Porém, a renovação automática não contempla condutores a partir de 70 anos. Outra mudança é o teto de R$ 180 para exames de aptidão física, mental e avaliação psicológica. Segundo o governo do Brasil, as novas regras reduzem a burocracia e os preços para tirar a CNH. E o Corpo de Bombeiros Militar de Minas Gerais está com inscrições abertas para concursos públicos. São 321 vagas para formação de soldados e 21 para de oficiais. A remuneração inicial para cadete é de R$ 7.500 e a de segundo tenente de R$ 11.550. Para concorrer é necessário atender a requisitos como idade de 18 a 30 anos e aptidão física. As inscrições podem ser feitas até 17 de junho e custam de R$ 106 a R$ 230,00, a depender do cargo. Já as provas objetivas estão marcadas para 19 de julho. Os editais dos concursos estão disponíveis no site do Corpo de Bombeiros.
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0: Você ouviu na Alvorada FM, Cool and the Gang, Joanna, Charlie Puth, One Kawaii e Rod Stewart, You Are My Heart. Agora são 7h33.
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0: Vamos às informações do trânsito com o repórter Emerson Rodrigues. Destaque para a Avenida José Cândido da Silveira. Bom dia, Emerson.
2: Bom dia, Renata. Bom dia, ouvinte Alvorada. Manhã de sábado começa com trânsito fluindo bem em toda a extensão da Avenida José Cândido da Silveira, nos dois sentidos, entre o Trevo de Sabará e os bairros Cidade Nova e Sagrada Família. E na ligação com a José Cândido, a Avenida Cristiano Machado também apresenta boas condições entre o bairro da Graça e o Túnel da Lagoinha, nas duas direções. 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Emerson Rodrigues para a Rádio Alvorada.
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10: Um dia muito especial é a peça de teatro que conta com a participação de Reinaldo Giannettini e Maria Casadevall. A peça vem para Belo Horizonte nos dias 20 e 21 de junho, no Palácio das Artes, totalmente inspirada no filme homônimo de 1977, que foi estrelado por Sophia Loren e Marcelo Mastroianni. A peça leva aos palcos uma trama marcada por encontros improváveis, afetos e reflexões diversas sobre liberdade, o papel de cada indivíduo, preconceito e muito mais. A ideia é emocionar o público enquanto se discutem temas atuais como intolerância, aceitação e relações humanas. Com certeza serão dias para você se divertir em família, ver de perto atores que fazem parte da nossa história e, claro, ter um bom momento. Os ingressos já estão disponíveis na bilheteria do Sesc Palladium e também no Simpla. São duas únicas apresentações, então não demore para garantir o seu ingresso. E se quiser rever essa dica, basta acessar alvoradafm.com.br/podcasts ou me procurar no Coisas de Mineiro. Eu sou Isabela Lapa, para Alvorada FM.

0: Você ouviu na Alvorada FM Michael Jackson, Hold My Hand, Alceu Valença, Anunciação e The Weeknd, Out of Time. Bom dia, 8:04.
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0: As ações ordinárias da Copasa fecharam o pregão desta sexta-feira em queda de cerca de 5% na B3, Bolsa de Valores do Brasil. A desvalorização do ativo ocorre no primeiro dia útil, após a Equatorial ter sido confirmada como investidora de referência no processo de privatização da estatal. Candidato único, o Grupo de Energia venceu a disputa ao oferecer R$ 49,03 por ação. A cifra supera os R$ 47,23 previstos em edital. Se concluída a negociação, a holding poderá assumir até 30% da Copasa. O valor das ações é criticado por deputados de oposição ao governo de Minas, que falam em privatização a preço de banana. A Equatorial é a controladora da Sabesp, companhia de saneamento de São Paulo, que teve de conter na quinta-feira um vazamento de gás numa rua no centro da capital paulista. O incidente, causado por uma equipe terceirizada, aconteceu quase um mês depois de uma tubulação ter explodido no Jaguaré, deixando 2 mortos, 3 feridos e dezenas de imóveis danificados. Em nota, a Sabesp disse que reforçou protocolos de segurança para evitar acidentes em redes subterrâneas de gás, água e também outros serviços. 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

0: Alvorada FM, você sabe por que houve Madonna, Cherish, George Michael e Paul McCartney, Huey the Pen e Cat Stevens, Wild World. Bom dia, 8h34.
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0: Vamos a mais informações do trânsito com o repórter Emerson Rodrigues. Destaque agora para o anel rodoviário.
2: Renata, amanhã de sábado começa com trânsito bom de ponta a ponta no anel rodoviário entre o Jardim Vitória e o Olhos d'Água. Lembrando que a saída do anel sentido Rio para Via Expressa está fechada em razão de obras e você, motorista, pode sair antes no Trevo do Califórnia, acessando a BR-040 ou depois acessando a Avenida Cardeal Eugênio Pacelli. 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Emerson Rodrigues para a Rádio Alvorada.
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7: Alô, ouvintes leitores do Mundo Livro. Hoje eu falo sobre um livro para quem acha que futebol se resume aos 90 minutos e um placar final. Em Futebol Lado B, o jornalista Ariel Palacios mostra que o esporte mais popular do planeta também fala de política, guerras, rivalidades, cultura, superstição e comportamento humano. O livro reúne histórias curiosas, improváveis e muitas vezes surpreendentes sobre esse universo que ultrapassa as quatro linhas. Aqui, o futebol aparece ligado à geopolítica, à arte, a cinema, literatura e até às bizarrices que nascem nas arquibancadas. Ariel investiga o jogo fora do marketing e o espetáculo televisivo, revelando um futebol contraditório, humano e cheio de camadas. É o chamado Lado B, aquele que mistura paixão, delírio, identidade coletiva e conflitos sociais. E quem escreve é Ariel Palacios, autor também de América Latina Lado B. Agora em Futebol Lado B, publicado pela Globo Livros, ele mostra que o futebol pode dizer muito mais sobre quem somos. Meu nome é Afonso Borges e você pode ouvir e baixar todos os podcasts que eu falo no site alvoradafm.com.br.

0: Alvorada FM, você sabe por que houve Pet Shop Boys, a história era Jock, Van Lins, Vitoriosa e Boys to Men. Shannon Star, bom dia.
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0: Prorrogado até a próxima sexta-feira, dia 12 de junho, o prazo para que os interessados se inscrevam no Enem 2026. A data final estava prevista para esta sexta, dia 5. Além disso, o prazo para pagamento da taxa de inscrição no valor de R$ 85,00 também se estendeu e segue agora até o dia 17 de junho. As provas serão aplicadas em dois domingos consecutivos, dias 8 e 15 de novembro. A novidade deste ano é que alunos do terceiro ano do ensino médio da rede pública terão inscrição automática no exame. Mais informações e inscrições na página do participante no site do INEP.
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0: A Orquestra Ouro Preto volta ao palco do Grande Teatro CEMIG Palácio das Artes com uma proposta diferente. No espetáculo interativo Você Decide, o público vai ditar os rumos da próxima música. Já o maestro assume o papel de comandar o auditório, que será responsável por decidir quem vence alguns duelos musicais presente no repertório da orquestra. A apresentação acontece hoje, às 8 da noite. Informações sobre ingressos você encontra em nosso site alvoradafm.com.br.
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0: 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Um ótimo sábado pra você, 9 horas e 4 minutos. Tem mais uma sequência de música boa chegando. Ouça o que vem por aí.
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bônus você ouviu Al Jarreau Morning, One Republic Apologize e Gregory Abbott Shake It Down. Bom dia, 9:32. 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E o bônus continua com Toni Braxton.

0: Fechando o bônus Alvorada com Roy Orbison, Pretty Woman, Dalton Muito Estranho e Bruno Mars, Leave the Door Open. Bom dia, 9:59.
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0: E segue até o dia 8 de junho, próxima segunda-feira, a campanha Agasalho Solidário do Metrô de Belo Horizonte, que busca arrecadar roupas e itens de frio para pessoas em situação de vulnerabilidade social em BH e região metropolitana. Caixas de coleta estão disponíveis nas estações Vilarinho, Central e Eldorado. São aceitas doações de roupas de todos os tamanhos, além de cobertores, gorros, meias e cachecóis. Os itens arrecadados serão encaminhados às instituições solidárias que vão cuidar da etapa de distribuição.
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0: E Belo Horizonte registrou neste sábado a menor temperatura do ano. Segundo a Defesa Civil da capital, os termômetros marcaram 8,8 graus às 5h10 da manhã na Regional Centro-Sul e às 7 da manhã na Regional Pampulha. Para este sábado, a previsão é de céu claro a parcialmente nublado, com frio intenso pela manhã e à noite. A temperatura máxima deve chegar aos 23 graus e a umidade relativa do ar gira em torno de 35% à tarde. Neste momento, faz 17 graus no alto da Avenida Raja Gabalha.
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2: Taylor Swift, I Knew It, I Knew You, tema do filme Toy Story 5.

0: Na Alvorada FM, você ouviu Santa Esmeralda, Don't Let Me Be Misunderstood, Nelly Dilema e Erasmo Carlos e Marisa Monte, Mais Um na Multidão. Bom dia, 10h24.
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0: As informações do trânsito na região metropolitana de Belo Horizonte, com o repórter Emerson Rodrigues.
2: Renata, manhã de sábado segue com trânsito tranquilo para quem passa pela BR-381, ligando Belo Horizonte, Sabará, Santa Luzia, até a chegada ao Trevo de Caeté, nas duas direções. O cenário é positivo também na outra ponta da 381, ligação entre BH e São Paulo, também conhecida como Fernão Dias, trânsito fluindo bem nas duas direções na região metropolitana. 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Emerson Rodrigues, para a Rádio Alvorada.
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0: O Brasil criou um banco de leite que reúne baixo custo e alta tecnologia, beneficiando mais de 4 milhões de bebês recém-nascidos, prematuros e com baixo peso. O leite humano doado é essencial para fortalecer a imunidade, apoiar a recuperação clínica e contribuir para um desenvolvimento mais saudável dos bebês. A iniciativa de cerca de 3 milhões e 600 mil mães doadoras nos últimos 5 anos atendeu a quase 5 milhões de mulheres com doações de litros de leite coletados no país. A rede de bancos de leites do Brasil é referência internacional para países da América Latina, África e Europa, por unir baixo custo, alta tecnologia e cuidado humanizado no sistema público de saúde. A doação de leite humano é um ato de cuidado, vínculo e saúde, com impactos positivos para o bebê e a mãe.

0: Alvorada FM, você sabe por que ouve. Tribalistas, Já Sei Namorar, Dua Lipa, Dance the Night e Daryl Hall e John Woods, One on One. Bom dia, 10h58.
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0: Mais de 1 milhão de passageiros devem passar pelo Aeroporto Internacional de Belo Horizonte em Confins ao longo deste mês de junho. Devido ao feriado prolongado, o pico de movimentação está previsto para esta segunda-feira, 8 de junho. Ainda segundo a concessionária que administra o terminal, durante todo o feriado prolongado de Corpus Christi, 198 mil passageiros são de voos domésticos, enquanto 7.500 estarão em voos internacionais.
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0: E por falar nele, o Aeroporto Internacional de Belo Horizonte em Confins opera normalmente na manhã deste sábado. Para as próximas horas, não há registro de atrasos ou cancelamentos no terminal. Entre os principais aeroportos do país, também tem funcionamento normal os terminais de Congonhas e Guarulhos em São Paulo, além do Galeão e Santos Dumont, no Rio de Janeiro.
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2: 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Um ótimo sábado, 11 horas e 1 minuto. Tá chegando mais uma sequência de música boa pra você. Confira o que vem por aí.
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foi a primeira parte do bônus com Miley Cyrus, Doris, Ace of Base, The Sign e Terence Frank Derby, Say Your Name. Bom dia, 11 horas e 29 minutos. 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E o nosso bônus continua.

0: Fechando o Bônus Alvorada com Kobe Kylet, Falling For You, Roberta Campos, Abrigo e Simple Red, For Your Babies. Bom dia, 11h55.
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0: Sancionada nesta sexta-feira pelo presidente Lula, a lei que permite a renovação automática da CNH para bons condutores. A nova medida prevê o benefício a motoristas que não cometerem infrações sujeitas a pontuação.

0: Adaptação põe em lados opostos os dois apaixonados, que protagonizaram um dos mais famosos romances da dramaturgia mundial. Dessa vez, ambientada na ilha amazonense, a história traz Julieta na agremiação vermelha e Romeu na azul, vivendo um amor proibido. O espetáculo Romeu e Julieta, de Parintins, vai até 15 de junho no CCBB. Informações sobre horários e ingressos você encontra em nosso site, alvoradafm.com.br.
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0: E vamos às informações do trânsito com o repórter Emerson Rodrigues.
2: Renata, trânsito bom agora nos principais corredores que ligam o centro de Belo Horizonte a Pampulha. As avenidas Antônio Carlos, Pedro II e Carlos Luz. Fluxo sem pontos de retenção nos dois sentidos. 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Emerson Rodrigues, para a Rádio Alvorada.
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0: Na Alvorada FM, The Jacksons, I Want You Back. Você ouviu também Coldplay, My Place e Blitz, a dois passos do paraíso. Agora meio-dia e 22.
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0: De volta com mais informações do trânsito, atualizando tudo. Agora Emerson Rodrigues, Rodovia Fernão Dias. Qual o panorama neste momento? Muito boa tarde para você, Emerson.
2: Boa tarde, Joênio. Boa tarde, ouvinte Alvorada. Trânsito voltando ao normal agora em Contagem para quem passa pela rodovia Fernão Dias no sentido São Paulo, pouco depois da saída da Avenida Cardeal Eugênio Pacelli, região do bairro Inconfidentes. Mais cedo havia veículo bloqueando parcialmente a pista, agora o fluxo já está melhor. E no caminho de Contagem para Belo Horizonte, para quem passa ali na região dos bairros Inconfidentes e Amazonas, trânsito bom na Fernão Dias e na continuação pela cidade industrial, mais à frente na Avenida Cardeal Eugênio Pacelli. Via Expressa também com boas condições agora ligando BH e Contagem. 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Emerson Rodrigues para a Rádio Alvorada.
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2: Olá, querido ouvinte, junho chegou e junto com o friozinho vem aquela vontade de comida que abraça. E para finalizar nossa série de receitas especiais de purês, uma receita simples, cremosa e cheia de memória afetiva. Você vai precisar de 3 batatas doces médias, 1 colher de manteiga, meio copo de leite quente, sal a gosto e uma pitada de noz moscada. Cozinhe as batatas até ficarem macias. Amasse ainda quente e junte a manteiga e vai colocando o leite aos poucos até dar aquela textura lisa e cremosa. Finalize com sal, noz moscada e pronto. Bom apetite! Para tirar dúvidas ou saber mais, acesse este e outros podcasts através do nosso site alvoradafm.com.br ou no meu Instagram, Flávio Chapuri. Eu sou o Flávio

0: Na Alvorada FM, Santana e Michel Brandt, The Game of Love, J Quest, Dias Melhores e Air Supply, Lost in Love. Agora 12:55.
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0: Hoje é dia de tentar a sorte na Mega Sena. Sorteio deste sábado pode pagar o prêmio de 32 milhões de reais. Aposta mínima com 6 dezenas custa R$ 6 e pode ser feita até às 20h30 da noite em qualquer casa lotérica do país, pela internet ou aplicativo Loterias Caixa. O sorteio será transmitido ao vivo pelo canal da Caixa no YouTube a partir das 9 da noite.
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0: E a seleção brasileira feminina de vôlei venceu agora há pouco a Bulgária por 3-0 em partida válida pela terceira rodada da primeira semana da Liga das Nações. A disputa no ginásio Nilson Nelson, em Brasília, teve parciais de 25-23, 25-17 e 25-13. Fechando a primeira semana do torneio, a seleção volta às quadras neste domingo, às 14h30, contra a Itália, também em Brasília. 1:04. 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
2: Olá, excelente tarde para você, ótimo sábado. Agora faltando 2 minutos para uma hora. Te convido para ouvir uma hora direto só de música, que começa já já.
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Fechando uma hora aqui no bônus, a primeira hora do bônus Alvorada FM, Madonna Borderline, Snow Patrol, Open Your Eyes e Supertramp, My Kind of Lady. Agora, 1:26. 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Alvorada FM, você sabe por que ouve. 1:26, segue o bônus Ed Sheeran.

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1: Muito bem, fechamos o bônus desta hora com Pharrell Williams, Happy, Toto Africa e Nando Reis e participação de Melin. Onde você mora? Agora faltando 3 minutos para as 2 horas.
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1: Subiu para 452 o número de casos confirmados de ebola na República Democrática do Congo. As informações foram divulgadas nesta sexta-feira pela agência de notícias Reuters. Até o momento, 82 mortes pela doença foram confirmadas. Também nesta sexta, a OMS e o Centro de Controle de Prevenção de Doenças da África anunciaram um plano de resposta continental. A expectativa é arrecadar até novembro deste ano 518 milhões de dólares para ajudar na prevenção.

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0: 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Michael Jackson, Off the Wall, Toni Braxton, Another Sad Love Song e Adriana Calcanhoto, Mentiras. Agora são 2h22.
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4: O Citroën Deschevaux é uma espécie de Fusca francês. Sem qualquer tipo de luxo, porém barato, fácil de manter e econômico, esse modelo foi produzido ininterruptamente por 42 anos, entre 1948 e 1990. E agora, uma versão completamente reprojetada e com motor elétrico está prestes a ser lançada na Europa. Na semana passada, um teaser dessa novidade foi revelado em Michigan, nos Estados Unidos, pelo grupo Stellantis, detentor da marca Citroën. Poucas informações foram divulgadas até o momento, mas já se sabe que a nova geração manterá o porte compacto e terá propulsão totalmente elétrica. A expectativa é que na Europa o preço fique em torno de 15 mil euros, que equivalem a cerca de 88 mil reais. Apesar de ser um desconhecido por grande parte dos brasileiros, o Deschevaux é um dos automóveis mais icônicos da história da Citroën e fez enorme sucesso não apenas na Europa, como também em alguns mercados da África, da Ásia e da América do Sul, inclusive na Argentina, no Uruguai e no Chile, sendo que esses três países chegaram a produzi-lo.
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0: Na Alvorada FM, Legião Urbana, Teatro dos Vampiros, Xadê, The Sweetest Taboo e UB40, Kiss and Say Goodbye. Agora faltando 8 minutos para as 3 horas.
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0: A Fundação IPAD divulgou nessa semana 2 pesquisas relacionadas a grandes eventos que acontecem nos próximos dias. Uma delas analisa o comportamento da população de Belo Horizonte durante a Copa do Mundo 2026. Entre os pontos destacados, 68% dos entrevistados pretendem acompanhar o torneio, sendo que a maioria planeja assistir aos jogos em casa pela TV aberta. Além disso, cerca de 48% do público tem interesse em comprar camisas. Quase 56% acha que a atividade econômica melhora um pouco durante o evento. E quando perguntado sobre o desempenho da seleção brasileira na Copa, a aposta mais comum é que a equipe chegará às quartas de final. Já em relação ao Dia dos Namorados, a pesquisa do Instituto aponta queda na intenção de gastos para a data, na comparação com 2025. Neste ano, 32,39% dos entrevistados afirmam que vão presentear os parceiros, enquanto, no ano passado, esse número chegou a 33,49%. Por outro lado, o valor do ticket médio teve alta de 12,32% em 2026, frente a 2025. Neste ano, os apaixonados devem gastar, em média, R$ 176,95. O estudo também aponta que, entre os gêneros, 32,77% dos homens devem ir às compras para a data. Já entre as mulheres, 32,03% devem adquirir presentes para o dia 12 de junho. Agora faltando 6 para as 3. 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Uma ótima tarde, música e informação.
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0: Agora, faltando 5 minutos para as 3 horas, você está acompanhando a programação da Alvorada FM. Vamos ouvir uma hora direto só de música. Ouça o que vem por aí.
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Você ouviu nessa primeira parte do bônus John Paul Young, Loves in the Air, Sting, Fields of Gold e Thier à noite. Agora são 3h19. 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Alvorada FM, você sabe por que ouve. Agora são 3h19. O bônus segue com John Legend, All of

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1: Muito bem, fechamos o bônus desta hora. Você ouviu na Alvorada Coldplay, FIFA La Vida, Inner Circle, Black Roses e Vanessa da Mata e Ben Harper. Boa sorte. Agora faltando um minuto para as quatro.
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1: A conta de luz continuará mais cara em junho. A ANEEL, Agência Nacional de Energia Elétrica, manteve a bandeira tarifária amarela pelo segundo mês.

0: Ação aos 25 anos dos palcos. A banda promete uma apresentação especial no Cine Teatro Brasil, com novos recursos visuais, figurinos exclusivos e um repertório que passa por todas as fases do Queen. O ingresso custa R$ 60 e pode ser comprado na bilheteria do teatro ou pela internet no site da Eventim. Agora são 4 em ponto. 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

0: Você ouviu na Alvorada FM Queen, I Want to Break Free, No Doubt, Don't Speak Her e Don McLean, Castles in the Air. Agora são 4h29.
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0: Esse foi o Lulu Santos na Alvorada Casa, Mr. Broken Wings e Billie Eilish, Birds of a Feather. Agora faltando 2 minutos para as 5.
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0: Mais da metade dos belo-horizontinos deve assistir aos Jogos da Copa do Mundo de 2026. Segundo pesquisa da Câmara de Dirigentes Lojistas da capital, 66% dos torcedores devem assistir às partidas em casa, com amigos e familiares. Outros 26,6% pretendem ir a bares ou restaurantes. Ainda segundo pesquisa, para 59% dos entrevistados, a maior intenção de gastos durante o campeonato é com a alimentação e bebidas. Cerca de 13,3% dos torcedores também deve gastar com acessórios e roupas temáticas. Entre os empresários, 19,5% deve reforçar o estoque durante o Mundial.
2: Esportes.
0: E por falar em Copa do Mundo, logo mais, às 19h, pelo horário de Brasília, o Brasil enfrenta o Egito em último amistoso antes do Mundial. O jogo será em Cleveland, nos Estados Unidos. Nesta sexta-feira, o técnico Carlos Alberto Ancelotti anunciou a escalação para a partida deste sábado. Estarão em campo jogadores Alisson, Wesley, Marquinhos, Léo Pereira, Douglas Santos, Casemiro,

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4: Olá, uma excelente tarde para você acompanhando a programação da Alvorada FM 94,9. Você sabe por que houve. Agora, 5 horas, 1 minuto. Eu sou Giovanni Gandra. Vamos juntos até as 10, aqui pela Alvorada FM.
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1: Muito bem, fechamos esta primeira sequência do bônus, uma hora só de música com Jack Johnson, Upside Down, antes Berlin, Take My Breath Away e Neo Soul Sick. Daqui a pouquinho, no final do Bônus Alvorada, você vai conferir com a gente uma hora só de música. Enquanto isso, enquanto você curte uma hora só de música, você aproveita para votar na sua música preferida. E você faz isso através do nosso site, alvoradafm.com.br, ou então baixando o nosso aplicativo agora mesmo, porque aí você escolhe a música que você gosta, a que você não gosta, deixa a nossa programação com a sua cara. Alvorada FM, você sabe porque ouve, agora 5h28.

0: Fechamos o bônus, uma hora só de música com Lisa Stansfield, The Real Think, Djavan Acelerou e Cyndi Lauper, True Colors.
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0: Já está valendo em Belo Horizonte o aumento no preço do estacionamento rotativo. A Begatrans reajustou em cerca de 13% o valor do crédito eletrônico usado nas vagas públicas da cidade. Com isso, o preço passou de R$ 4,95 para R$ 5,61. O aumento foi oficializado em portaria publicada no Diário Oficial do município. Segundo o texto, o reajuste considera a atualização dos custos operacionais desde o último aumento em outubro de 2023. Tickets das vagas rotativas comprados pelo valor antigo ainda podem ser utilizados.

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6: Olá, salve, salve você ligado aqui na 94,9 Alvorada FM de Belo Horizonte, neste sabadão de feriado prolongado. Eu estou chegando, Edson Aquino, para comandar com você aquela viagem sonora que a gente faz todo fim de semana aqui na Alvorada, com canções que você gosta de relembrar sempre. E a gente começa muito bem o vintage deste sabadão com a Alicia Bridges, a norte-americana que lançou em 1978 a música I Love the Nightlife do disco Round. Um dos grandes hinos da era disco, aliás, essa faixa alcançou sucesso internacional e permanece como uma das músicas mais lembradas das pistas de dança do final dos anos 70. Abrindo então o vintage desse sabadão, vamos de Alicia Bridges.

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0: E começamos assim com Kid Abelha, Alice, Bee Gees, Night Fever, Weather Girls, It's Raining Men, W, Please Don't Go. Primeiro destaque foi Alicia Bridges com I Love the Nightlife.
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0: Essa é 94,9, esse é o Vintage com muita saudade para você e agora trazendo o talento inegável do Michael Jackson. Em 1987, ele lançou The Way You Make Me Feel no álbum Bad, aliás, um dos álbuns mais esperados da carreira dele depois daquele intervalo que houve, né? Com uma sonoridade que mistura pop, soul e R&B, essa faixa se tornou um dos maiores sucessos do álbum e ajudou a consolidar ainda mais o reinado do Michael Jackson nas paradas mundiais. Então, vamos de The Way You Make Me Feel.

0: Esses foram os Paralamas do Sucesso com Uns Dias, Hugh Lewis and the News, Heart and Soul, Eurythmics, Sweet Dreams, McFadden and Whitehead, And No Stop Us Now e Michael Jackson, destaque com The Way You Make Me Feel.
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0: Todo fim de semana a gente viaja nas ondas sonoras do passado aqui no Alvorada Vintage. E esse programa fica disponibilizado para você em nossa aba podcast em alvoradafm.com.br. E continuamos na América agora com o som do guitarrista e compositor George Benson. Em 1978, ele lançou On Broadway no álbum Weekend in L.A. Ela foi gravada ao vivo e essa interpretação trouxe uma nova dimensão ao clássico, que é composto por Barry Mann, Cynthia Well, Jerry Lieber e Mike Stoller, e se tornou uma das marcas registradas da carreira do Benson. Vamos então com On Broadway.

0: essa foi nossa sequência final, trazendo Chick, Everybody Dance, Men at Work, Who Can It Be Now, George Michael, Freedom 90, George Benson on Broadway. Destaque final para Madonna, que em 1983 lançou Lucky Star no álbum que tinha o nome dela. E o sucesso foi fundamental para apresentá-la ao grande público, abrindo caminho aí para a sequência de hits que transformaria a cantora em um dos maiores nomes da música pop. E com Madonna, a gente está encerrando o Alvorada Vintage deste sábado, desejando para você um ótimo feriado prolongado, lembrando que você pode ouvir a programação novamente acessando a aba podcast em alvoradafm.com.br. Tem mais Vintage amanhã às 6, até lá.
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2: 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Agora 7:04. A Prefeitura de Belo Horizonte emitiu alerta sobre a importância da vacinação contra o sarampo. A orientação é para que as pessoas que ainda não foram imunizadas procurem uma unidade de saúde para receber a dose da tríplice viral, que também protege contra a caxumba e a rubéola. O esquema é composto por duas doses para pessoas até 29 anos e em dose única a partir dos 30. O sarampo é transmitido por meio de secreções e apresenta sintomas como febre alta, conjuntivite, tosse e manchas vermelhas no corpo. Em BH, a vacina está disponível nos 154 centros de saúde e ainda no Serviço de Atenção à Saúde do Viajante. Também em Belo Horizonte já está em funcionamento o ponto extra de vacinação contra a gripe, na região central da capital. A imunização é realizada de segunda a sexta-feira, das 9 da manhã às 5 da tarde, no Centro de Testagem e Aconselhamento, Hipercentro, no Shopping Caetés, e é destinada a pessoas com 16 anos ou mais. Para receber a dose, é necessário apresentar documento com foto e cartão de vacina. A vacina é gratuita e protege contra os vírus H1N1, H3N2 e influenza B. A aplicação também segue disponível nos 154 centros de saúde da cidade para pessoas a partir de 6 meses de idade. Alvorada FM, agora 7:05.
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1: Taylor Swift, I Knew It, I Knew You, tema do filme Toy Story 5.

0: Alvorada FM 94,9, você sabe porque houve Legião Urbana, Índios, Jason Ross, Summer Breeze e Ed Sheeran com Beyoncé Perfect. Agora 9:03.
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0: Enchentes e alagamentos são as principais preocupações ambientais de 44% dos moradores de Belo Horizonte. É o que aponta a pesquisa Viver nas Cidades, Meio Ambiente e Mudanças Climáticas do Instituto Cidades Sustentáveis. Em outras capitais, como Porto Alegre, Goiânia, Recife e Rio de Janeiro, o problema das chuvas também é o que mais aflige os habitantes. Já em São Paulo, a poluição atmosférica é a maior preocupação, citada por 51% dos entrevistados. O levantamento realizado em dezembro de 2025 contabilizou 3.500 entrevistas com pessoas que residem nas capitais há pelo menos 2 anos. E um levantamento do Centro para Rankings Universitários Mundiais apontou que 6 universidades federais de Minas Gerais perderam posições entre as 2.000 melhores do mundo. A mais bem posicionada entre as mineiras é a UFMG, que aparece na posição 508. Antes ela ocupava o lugar 497. As outras 6 universidades federais mineiras que caíram no ranking foram as de Viçosa, Juiz de Fora, Lavras, São João del Rei, Triângulo Mineiro e Ouro Preto. Apenas a Federal de Uberlândia melhorou em relação ao último levantamento. Segundo a organização, a queda está relacionada a anos de financiamento insuficiente e enfraquecimento dos investimentos em pesquisa científica e ensino superior. Alvorada FM, agora 8:04.
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0: Álvaro de Fiemme, você sabe por que ouve. Você ouviu Barry White, Let the Music Play, Ted Swings, I Lose Control, Alphaville, Forever Young. Agora 8h31.
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6: Hoje vamos de sugestões para você tornar as paredes mais interessantes. Sabe aquela parede sem graça que você tem aí? Pois essa parede tem potencial para ser a estrela da casa. E a minha primeira sugestão é transformá-la em um jardim vertical que traz vida e frescor e não dá tanto trabalho quanto você imagina. A segunda é a boiserie, aquelas molduras de gesso nascidas na França, que apesar do apelo tradicional, combina bem com decor contemporâneo. A terceira é trabalhar a parede com obras de arte tridimensionais, como esculturas ou outra peça qualquer inusitada. Eu, por exemplo, comprei um vaso de vidro de fixar na parede e vou colocar dentro um buquê de flores frescas. A quarta sugestão é revestir com papel de parede, que é sempre uma boa opção e rápida também. E a quinta é a Gallery Wall, quando você reúne vários quadros ou fotografias unidos por cor ou tema. Fique por dentro do Mundo Decor. Ouça o Decor e Arte também no site da rádio e veja mais sobre o que eu falo no Instagram You Can Find. Eu sou Janina Esther para a Rádio Alvorada FM.

0: Alvorada FM, Titãs, Sonífera Ilha, Antswing, Out Sister e Usher com Alicia Keys, My Boo. Agora faltando 5 para as 9.
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0: Dados do Observatório de Segurança Pública de Minas Gerais apontam redução dos acidentes no anel rodoviário de janeiro a abril deste ano na comparação com o mesmo período de 2025. No ano passado, o número de acidentes registrados foi 1.402. Em 2026, houve uma queda de 19,8%, com 1.125 sinistros. Ainda segundo o estudo, o número de acidentes com vítimas também caiu 29,6%, de 206 no ano passado para 145 neste ano. Em junho de 2025, a gestão de 22,4 quilômetros do anel rodoviário passou a ser da Prefeitura de Belo Horizonte, que deve garantir a manutenção do trecho entre o bairro Olhos d'Água e a Estação São Gabriel. Microempreendedores que foram vítimas de violência terão crédito especial e poderão pedir a suspensão temporária de pagamento de financiamentos obtidos por meio do Fundo Geral de Turismo. As novas regras anunciadas pelo Ministério do Turismo têm o objetivo de oferecer proteção e suporte econômico a essas mulheres. Elas poderão ainda solicitar maior prazo de amortização de investimentos com carência estendida. Para receber o benefício, é necessário comprovar que foi vítima de violência por meio de documentos oficiais, como medidas protetivas, decisões judiciais ou boletins de ocorrência. Alvorada FM, agora faltando 3 minutos para as 9.
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